Olá a todos, muito, pero muito boas noites com todos ustedes. Aqui arrancamos o programa Prosperidade com Deus. Estaremos acá durante uma hora levando para ustedes a fé, a esperança que todo pode ser diferente. Basta uma decisão de fé. Uma decisão de fé cambia o destino de qualquer pessoa. Eu quisiera começar o programa saludando a todos que estão aí no trânsito, muita chuva acá por Guayaquil, seguramente por as zonas aledanhas acá também. Você que está aí no trânsito, maneje com muito cuidado, as calles estão inundadas, as avenidas também. Não há prisa, não há apuro, tranquilo no trânsito, vai de passito para que você chegue em paz, em segurança, seu trabalho, sua casa. Você que está aí no em um paradeiro de bus, esperando o bus passar para volver a la casa. Você que recém chega a casa, de pronto todo mojado, mojada, porque não esperava que se viniera esse tormentão aqui em la cidade de Guayaquil. Pero bueno, cambie-se allá, póngase algo calentito, prepare aí um cafecito, não? Um cafecito, um té caliente, um chocolate calentico, não vendria nada mal, verá? Então, quede-se conosco, haga-nos companhia e durante todo esse programa lhe provaremos que com Deus você pode prosperar. De acordo? Me gostaria de disponibilizar o telefone para sua participação: 099-83-91-693. Tome nota, apunte, arrende esse número para qualquer coisa que você necessite. Estamos 24 horas com nosso amigo 24 horas. Para poder ajudar-lhe, 099-83-91-693. E me gostaria que todos que estão agora escutando o programa, seja del carro, seja de casa, seja por internet, que você agora compartilhe a radial para que você invite a seus amigos, vecinos, conhecidos, para que sintonize a Rádio Equantena 1030 AM, que estamos acá pela província de Guayas, e também estamos online para todo o país e para todo o mundo, Red Família Equador. Você pode baixar a aplicação gratuitamente e assim você tem aí 24 horas a companhia de nós, aonde quer que haja internet, podes ouvir lindas canções, palavras de fé. E assim nunca estarás ou sentirás solo. De acordo? Me gostaria que você agora fizera isso. Comparta o link, comparta a aplicação, comparte o radial, para que todos possam participar juntos de este programa. Mientras você invite aí seus familiares, amigos, conhecidos, já que está chovendo, a maioria da pessoa deve estar em casa agora. Agora é o momento de expandir a invitação e fazer assim, fazer que nosso programa chegue a lo más lejos. Aunque seus familiares estejam em outro país, em outra província, ele pode ouvir através de internet. Mientras tanto, oferecemos esta bonita canção a todos que estão aí agora chegando em casa, ou os que já estão em casa, os que estão volviendo, ou estando no trabalho, ou no trânsito. É para ti esta bonita canção.

0: es esto. ¿Por qué? Porque nunca Dios nos va a pedir algo para nuestro mal. Siempre, siempre lo que Dios nos pida será para nuestro bien. Así que con Dios usted no pierde. Usted debe confiar. 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
5: Ocho de la noche, 33 minutos. É isso o que acontece a cada lunes aqui em nossa sede nacional. Testemunhos que comprovam que quando há decisões e atitudes de fé, é impossível que Deus quede indiferente a la persona. Pero você tem que sair de la zona de conforto que você está. Entenda, nós só vamos a cosechar lo que sembramos. Deus, ele vai tratar a você da mesma maneira que você trata a ele. É impossível que Deus me trate de uma maneira que eu não tenho tratado a ele. Na maioria das pessoas, falta de fé não é esse o problema, porque fé todos temos. Trabalhar também, ou seja, quantos anos há que você vem trabalhando, tentando prosperar, tentando vencer, tentando sair a flote de várias maneiras, de várias formas. Não é verdade? Chega momentos que você diz, não vou tentar mais, não vou tentar mais porque eu já he tentado, já he golpeado tantas portas, por habido e por haver. Já tentei sair a flote, já tentei progressar, já tentei vencer, pero não puedo, não consigo, não consigo, não puedo. Então, amigo, amiga, entenda, lo que lhe hace falta é você aliar-se a Deus, você apoiar-se em Deus. Você vem buscar em Deus aquilo que nada pode fazer por você. Lo que nada pode fazer por você, Deus pode. Créamelo. Lo que nada pode fazer por você, Deus pode. Por lo tanto, aonde você está, aonde você se encontra hoje, este dia lunes, salga de onde você está. Estaremos aqui às 7 da manhã. a las 10 de la mañana, 12 del mediodía, a las 15 horas y a las 19 horas. Luchando por usted, dando la segunda vuelta. Y lo que no fue derribado de su vida todavía va a caer. Ese lunes va a caer. Esa muralla llamada desempleo, esa muralla llamada fracaso, essa muralha chamada pérdidas, travas, deudas, fracassos, decepções. Essa muralha chamada falta de clientes, falta de trabalho, falta de contratos, cairá. Nossa sede nacional, Avenida de las Américas, 305, ao norte de la ciudad de Guayaquil. Em todos os templos de la Universal. Em meu caso, estarei allí, en el setor de Peca, Parque Califórnia, estamos ubicados adentro do Centro Comercial Parque Califórnia, número 1, e no local 9 e 10. Estarei allí todo o dia à sua inteira e completa disposição. Você não está solo, não há por que você seguir lutando solo, pois há salida e há solução para ti. De acordo? Para mais informações, você que deseja saber onde há uma Universal cerca de ti, comunique-se 099-83-91-693. Vamos com esta bonita canção, la qual oferecemos para todos ustedes.

Aí está, são resultados de pessoas que lunes tras lunes, pessoas que não tinham trabalho, agora têm trabalho, pessoas que tinham injustiças foram vencidas, pessoas que as portas estavam cerradas e foram abertas, pessoas que tentaram prosperar, progredir, avançar, em la força del braço e não lograram. Como você que está aí agora, entenda. Falta de esforço de tu parte não és. Pero há situações, senhor, senhora, que hoje é de seu alcance, de suas mãos. Quando Josué, ele passou por el Rio Jordão, que foi seu primeiro desafio, não foi derribar as muralhas. Seu primeiro desafio foi cruzar el Rio Jordão. E quando eles cruzaram el Rio Jordão, a pé seco, o rio Jordão se abriu. Uma das palavras que ele disse ao povo foi essas aqui. Presta atenção, escute com atenção. Porque o Senhor vosso Deus secou as águas do Jordão delante de vós, hasta que passaste, tal como o Senhor vosso Deus havia feito ao Mar Rojo, el qual ele secou delante de nós outros para a nós hasta que passamos. Aí disse: para que todos os pueblos de la tierra conozcam, oiga-me bem, conozcam que la mano del Senhor es poderosa. Repita forte: la mano del Senhor es poderosa. Aqui não disse la mano del Senhor foi poderosa. Aqui disse: la mano del Senhor és poderosa, a fim de que temas al Senhor vuestro Deus para sempre. Então, se la mano del Senhor és poderosa para abrir essa porta que você necessita, és poderosa para destravar o que está travado, és poderosa para dar-te la condição de pagar o que você está devendo. E para tocar a quem lhe devem, que lhe pague. É poderosa para trazer a resposta que você precisa. Então, se esse lune, não te quedes em casa. Não mire a distância, os compromissos, os quehaceres, as dificuldades, os obstáculos que suelen aparecer. 7 da manhã temprano, 10 da manhã, 12 do meio-dia, 3 da tarde, 7 da noite. Aqui, nossa sede nacional, Avenida de las Américas 305, ao norte da cidade de Guayaquil, em todos os templos de la Universal. Em meu caso, estarei aqui no setor de Peca, Parque Califórnia. Estamos ubicados adentro do centro comercial e no local 9 e 10. Em los mesmos horários, estarei aqui todo o dia personalmente para atender-te, para ajudar-te a sair desta situação. Eu te vou ajudar, créamelo. Eu te vou ajudar, como hemos ajudado a centenas e a miles de pessoas em Equador, te vamos ajudar. Te vamos ajudar. Senhor, senhora, você não está solo, você não está sola. Vamos ajudar-te a vencer isso. Crê-me-lo, la mano del Senhor é poderosa. E essa mano vai atuar em seu favor. Te esperamos, então, em la Universal mais cercana de Sul. Domicílio. Eu cheguei ao final de minha participação, não cambie de radial. Em minutos, vem o pastor Washington se dando seguimento a tudo o que estamos falando. Te ofereço agora essa bonita e hermosa canção para toda a audiência da rádio Equantena 1030. Boa noite, será até a próxima. Tchau, tchau.

por isso já amanhã, oi Gabim, e nesse lunes, nós estaremos nesse encontro de fé e lhe hacemos uma santa convocatória a todos aqueles que querem prosperar, pero de manos tomadas com Deus. Aqui, em la Avenida de las Américas, número 305, setor Kennedy Norte, temos o Templo Nacional de la Iglesia Universal del Reino de Deus. E invitamos a usted para estar nessa palestra, em esse clamor de la prosperidade com Deus. Há serviços a las 7 de la mañana, a las 10 de la mañana, a las 3 de la tarde e a las 7 de la noche. Como também en el centro de la ciudad, en la avenida Quito y Luque, número 1100. Como também, amigo, amiga, en la calle Gómez Rendón, entre la 28 y la 29, con servicios en esos mismos horarios. Não se olvide de trazer sua carpeta com seus projetos, não? E você que não lá tem, vai receber de uma forma grátis para que escreva seu projeto. Como quer chegar ao final desse ano? E com a bendição de Deus, vamos a lograr. Vamos escutar essa bela canção. Regresso já com vocês.

0: 098-131-8935. Queremos ouvir-lhe. Queremos saber o que passa. Queremos ter o seu nome em nosso livro de oração. 70 minutos, amigo, amiga. 70 minutos para cambiar sua vida econômica. 70 minutos será suficiente para você participar do clamor. E na palestra, ouvir uma direção que vem do trono do mesmo Deus, que é o dono de todo ouro e de toda plata. Ele vai dar uma direção, você sabrá como invertir, em que invertir. Me acuerdo a hora que, com uma direção que Jesus deu, isso a Pedro ter a pesca tão maravilhosa que ele quedou assombrado, não encontrando outra palavra. Os autores bíblicos chamou de pesca maravilhosa, uma direção que Jesus deu. Vamos escutar essa promo que habla de luz, 70 minutos.
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conquistando, verdade? Pero de uma forma limpia, de uma forma justa, dando-lhe a César o que é de César e a Deus a honra que lhe pertence a Deus. Por isso, amanhã, amigo, amiga, esteja conosco. Avenida de las Américas, número 305, setor Kennedy Norte. Serviços a las 7 e a las 10 da manhã, a las 3 da tarde, como também a las 7 da noite. Em esses mesmos horários, temos nosso clamor de la prosperidade com Deus, allí, em la Avenida Quito e Luque, número 1100. E os amigos que nos escutam desde o batalhão do subúrbio, allí por las calles aledañas a la calle Gómez Rendón, temos o Templo de la Universal en la calle Gómez Rendón, entre la 28 e la 29. 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

viene tocando muitas portas. E é uma enfermidade espiritual que não se vence com medicamento, só se vence através de la fé. Assim também sofreu Núria Rodrigues. Ela já passou por muitos problemas, tinha angústia, tristeza, además de las enfermidades físicas que ela tinha. Mas ao ser uso de la fé e receber, nos dias martes, la Santa Unción, ela já pôde ver-se livre de todo o que se encontrava em sua vida.

Gúria, tenho gastritis crônica, dolores insoportáveis. Estou 5 anos com essa enfermidade. Tenho medo da escuridão, era nerviosa e se sentia triste. Sua esposa a traicionou e já se foi com seu filho. Estava só e com um vazio imenso, não veia salida. E pode que seja que você também não vê uma salida para sua vida. Você pode ser livre de los traumas, de las enfermidades, de la depressão, de la angústia que há dentro de seu interior. Participe este martes, de martes de sanidade, e receba a santa unção. E através da fé, você será livre.